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1: Íñigo Breguel na voz, teclado e guitarra, Germán Herrero na guitarra, Daniel Pozo no baixo e Andrea Conti na bateria são Los Estanques, banda vinda da Cantábria, mas a viver em Madrid. No programa anterior pudemos ouvir a sua música com uma mistura de rock psicadélico e flamenco por causa do disco Lágrimas de Plomo Fundido, editado em 2025. O álbum foi criado em conjunto com o cantautor El Canijo de Jerez e é uma grande viagem musical que só ouvindo se entende. Vamos ficar com Luna, Tu Me Llevas, pela mão dos nossos hermanos Los Estanques e Canijo de Jerez.

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0: Os Doors a levarem-nos pela Moonlight Drive, assim é que é. 7h46, bom dia, boa terça-feira, 23 de junho. Há pouco também Iguanas com Respirar a Tempo e os Houseplants em Visual Diary. Som nacional nos últimos minutos também aqui na Radar. O primeiro turno a caminho das 8 e com paragem, como sempre, no palco Radar. Esta semana estamos com os Royston Club, também um dos nomes que vai passar pelo Passeio Marítimo de Algés nesta edição de 2026 do Nós Alive.
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2: 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Thank you for turning up.

0: Os Royston Club esta semana connosco no palco Radar, esta semana connosco e daqui a uns dias no passeio marítimo de Algés.
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0: Duas canções para chegarmos às 8 da manhã, Katie Von Slacker com Cage Sleep e também Crumb em Ghost Ride. Bom dia.

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2: Bom dia, Emily Armstrong, vocalista dos Linkin Park, emocionou-se ao interpretar o tema Waiting for the End no Rock in Rio, Lisboa. A banda norte-americana voltou ao nosso país na noite do passado domingo, 12 anos depois da última atuação. É de recordar que os Linkin Park estrearam-se ao vivo em Portugal em setembro de 2003, com um concerto em Lisboa, no então Pavilhão Atlântico, agora Mel Arena. Voltaram depois várias vezes aos palcos portugueses, sempre em contexto de festivais. De recordar que Emily Armstrong é vocalista dos Linkin Park, desde 2024, a banda fez uma pausa depois da morte de Chester Bennington em 2017. Capital da Bulgária lançou recentemente um novo EP, Almoço, que reúne 6 temas lançados ao longo dos últimos meses e que ganha agora um novo capítulo com o novo single Onde Andas. A cantora, compositora e produtora vai apresentar este novo trabalho na próxima quinta-feira, dia 25 de junho, na Casa Capitão. O concerto tem início marcado para as 9h30 da noite. Ray, que já fez parte de bandas como The Poppers ou Keep Razor Sharp, segue carreira a solo e estreia-se a tocar no A Capella Live Arts and Bar no dia 26 de junho. Vai apresentar o disco de 2025, Buffalo, uma obra introspectiva que reflete sobre a morte, o amor e o cotidiano e que explora a angústia existencial e a observação de um mundo caótico. Composto inteiramente à guitarra acústica, o álbum foi escrito numa fase conturbada da sua vida. Neste concerto, a vulnerabilidade de Ray cruza-se com as vozes dos Gospel Collective e com a cumplicidade do amigo de longa data, Paulo Furtado.
3: Na 8 horas e 3 minutos desta terça-feira, 23 de junho, vamos lá saber o que é que nos reserva o tempo para esta terça-feira. O Instituto Português do Mar e da Atmosfera diz-nos que este é um dia de céu geralmente muito nublado, a possibilidade também de ocorrência de precipitação e uma pequena subida da temperatura máxima. Aqui na Grande Lisboa também essa possibilidade de ocorrência de aguaceiros dispersos e trovoada, pelo menos até ao início da tarde. Quanto às máximas, Lisboa deverá chegar aos 32 graus, Coimbra aos 34, Faro aos 29 e o Porto aos 27. Olhando também para os transportes, a esta hora circula-se sem problemas, sem perturbações no metro de Lisboa, é assim também no metro do Porto. 8 e 3 desta terça-feira, 23 de junho, dia em que Portugal joga com o Uzbequistão, entre outros temas que também lá mais para a frente, na nossa passagem pelo quiosque, olhamos para todos eles, vemos o que hoje está também a marcar a atualidade. Para já, começamos a hora na Radar.
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3: E começamos com os Cassete Pirata em Abismo, é música nova para o coletivo liderado por Pir. Bom dia, bem-vindos. Este é o primeiro turno.

0: O encontro de Karen O com Danger Mouse neste Super Breath. Às 8h15 desta terça-feira, 23 de junho, lá atrás, outro encontro, os Avalanches com Colaboy e Mick Jones em We Go On, um dos temas para o mais recente ainda álbum dos Avalanches, numa altura em que os próprios estão por aí a mostrar coisas novas e têm já um concerto marcado para Londres em novembro. The Avalanches and Friends, assim se chama o concerto que faz parte da line-up do Pitchfork Music Festival a acontecer em Londres em novembro. Também no início desta hora tivemos os Cassete Pirata, também eles a caminho de um trabalho novo, Abismo, é o primeiro single, o primeiro avanço para esse trabalho que chega também depois do verão. 8h16 então desta terça-feira, 23 de junho, vamos ao Evangelho, esta semana na companhia de David Lopes, ele é curador do novo palco, do novo espaço do Nós Alive, que este ano dá espaço também aos livros, às palavras, às letras, o palco literário do Nós Alive, que é uma estreia na edição de 2026. O David Lopes está connosco. Esta semana assina as recomendações do Evangelho e hoje traz-nos um disco.
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3: Nesta terça-feira, a proposta de disco para este Evangelho é um disco velhinho de 1987, Os Dias da Madre de Deus. Escolhi este disco porque se junta também a um momento de literatura, um dos mais importantes que aconteceu em Portugal até aos dias de hoje, a 18 de maio de 2025, por sinal, um dia de eleições, quando a grande escritora Isabel Allende vem lançar a Portugal o livro O Meu Nome é Emília Del Valle. Encheu por completo o Centro Cultural de Belém, à conversa com Pilar Del Rio, com o Walter Ugemein e com a jornalista Ana Daniela Soares. Em determinado momento, a Isabel Allende expressa a sua admiração pela Maria Teresa Salgueiro, pela Teresa Salgueiro. E de repente alguém grita: ela está cá, ela está dentro do Centro Cultural de Belém. E isto acaba com a Teresa Salgueiro no palco, ao pé da Isabel Allende, a cantar à capela. O disco Os Dias

A canção que abre os dias da Madre Deus, o álbum que junta Teresa Salgueiro, Pedro Aires Magalhães, Gabriel Gomes, Francisco Ribeiro também, e a passagem por este disco dos Madre Deus, um regresso a 1987, na sugestão de hoje do Evangelho, trazida pelo curador do palco literário do Nós Alive, David Lopes, que esta semana então assina as várias recomendações do Evangelho. À terça-feira, como sempre, um disco. 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E agora 8h21 nesta terça-feira, 23 de junho, os Nuts com Defibrillator. Depois há Jermango Dreaming para ouvir. Bom dia, boa viagem.

0: German Go Dreaming na Radar com Breeze, também os Snuts em música nova Defibrillator, 8h27.
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1: Regresso a 2020 na Radar. Vamos ter com o Gila Martel em Ninguém, um regresso a Nunca Mais é Sábado, o álbum que os lisboetas editaram nesse ano. Álbum de estreia para os Gila Martel. Depois, os Strokes vêm aí também com Falling Out of Love. Bom dia.

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2: 8:39 na Radar, bom dia, boa terça-feira. Para trás ficaram os Strokes com o mais recente single, Falling Out of Love, o avanço para Reality Awaits, que entretanto foi assim adiado para 24 de julho. Já não falta tudo, a produção de Rick Rubin no novo trabalho dos Strokes, o regresso depois de The New Abnormal. Há pouco também os Vila Martel com Ninguém. E já em fundo os Fat Dog, Go Fuck Yourself, bom dia. Boa terça-feira. Não sou eu que vos estou a mandar, são os Fat Dog. 8:40, bom dia.

0: Javi Vera com Good Luck e os Fat Dog em Go Fuck Yourself. 8h46 na Radar, e a caminho que estamos do nosso
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0: O destaque da semana para os Foo Fighters, um dos cabeças de cartaz do Nós Alive 2026. O regresso faz-se com Your Favorite Toy. E hoje temos dois temas para ouvir, duas escolhas, Window e o tema título Your Favorite Toy. Temos encontro marcado com os Foo Fighters no passeio marítimo de Algés. Até lá é para ficarmos a conhecer este novo disco.

0: O tema título do novo álbum dos Foo Fighters. A banda de Dave Grohl vem apresentá-lo ao Nós Alive 2026 e esta semana estamos a conhecê-lo também de fio a pavio. Your Favorite Toy, os Foo Fighters na Radar. Também há pouco, Window. Dois temas, duas propostas para este novo trabalho.
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8 horas e 54 minutos, passagem pelo quiosque. Vamos lá reconhecer o que hoje encontramos nas primeiras páginas e nas outras páginas, o que marca a atualidade nesta terça-feira, 23 de janeiro. É dia de jogo, dia em que Portugal defronta o Uzbequistão na segunda jornada do Grupo K deste Mundial de Futebol. É em Houston, a partir das 6 da tarde. Os olhos e as luzes voltam a estar postas neste Grupo K ao longo deste dia, também com não só Portugal, mas também os restantes países que fazem parte do grupo hoje em partidas às quais temos claramente que estar atentos. Há que dar à perna, diz o JN na edição de hoje. A seleção procura uma vitória que apague a imagem da estreia. Martínez deve apostar em Rafael Leão e Francisco Conceição no ataque e em Rubén Dias e Gonçalo Inácio na defesa. São os, enfim, títulos, os destaques da perspectiva do Jornal de Notícias, que hoje também nos diz que as consultas médicas online crescem num mercado que ainda está por regular. A Associação de Hospitais Privados e a Ordem estão preocupadas com falhas no licenciamento. Há sites que passam atestados para baixas ou cartas de condução sem conhecer os doentes. Preparativos para a noite mais longa e tradicional do Porto, São João. Muita sardinha, animação e música. É destaque também hoje da primeira página do JN. E olhando ao lado para o DN, encontramos outros temas. O valor médio do crédito à habitação que duplicou nos últimos 10 anos. São novos dados do Banco de Portugal que mostram que há menos negócios com os bancos com o objetivo de comprar casa, mas que os contratos feitos em 2025 são muito mais valiosos do que eram há 10 anos. Também o DN hoje a olhar para a situação no Reino Unido. Starmer demite-se e deixa a porta aberta à coroação do Rei do Norte. O Público traz também esse destaque para a queda de mais um primeiro-ministro no Reino Unido nos 10 anos do Brexit. Cumpre-se hoje a década desde que o Reino Unido decidiu sair da União Europeia. O primeiro-ministro apresentou a sua demissão menos de 2 anos depois de uma vitória clara nas legislativas. O ex-autarca trabalhista de Manchester, Andy Burnham, é o seu mais do que provável sucessor, tornando-se o 7º primeiro-ministro numa década. A mudança do ocupante de Downing Street a dar-se quando o referendo que levou à saída do Reino Unido da União Europeia por faz 10 anos, uma decisão que a maioria dos britânicos acha hoje que foi errada. Finalmente, as secretas que não foram avisadas das ameaças contra Montenegro e Marcelo, sem informação partilhada, não foi feita a avaliação de segurança das 170 pessoas na lista dos indesejáveis. É a manchete de hoje do Público sobre os serviços de informação da República que não foram informados desses ataques que os membros do movimento armilar lusitano queriam levar a cabo contra, por exemplo, o primeiro-ministro Luís Montenegro. Dois outros destaques de cultura para esta terça-feira, 23 de junho, antes de fecharmos a passagem pelo quiosque. Um dos destaques para o Diário de Notícias, que olha para o investimento da Fundação Inatel no Teatro da Trindade. São 400 mil euros, com Diogo Infante a ser reconduzido na direção artística por mais 3 anos, e esse investimento a abranger as fachadas do teatro e, no interior, um espaço de convívio que vai ser criado. O teatro atraiu 80 mil espectadores na atual temporada e Diogo Infante vai continuar a apostar em carreiras longas para os espetáculos. O Teatro da Trindade hoje em destaque no Diário de Notícias. E Clive Davis, a figura do magnata da música que lançou Whitney Houston e Janis Joplin, hoje em destaque no Público. Aos 94 anos, a morte do homem que trabalhava no meio desde 1960, primeiro como advogado e depois como presidente da Columbia Records. Outros temas para ouvir já a seguir com a Liliana Teixeira Lopes. As notícias à hora certa e depois encontramos-nos na paragem às 9h30 para outros temas. Tó Trips para fechar esta hora com Fiesta Triste. Bom dia.

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1: E bom dia de novo, Liliana.
3: Bom dia. A organização do Festival Bliss Vibes, criado em 2016 em Vila Franca do Campo, na Ilha de São Miguel, nos Açores, anunciou uma pausa por tempo indeterminado, alegando falta de condições para dar continuidade ao evento. Criado em 2016 e retomado em 2022, o festival afirmou-se, segundo os promotores do evento, como um projeto cultural diferenciador que pretendia contribuir para a diversificação da oferta de entretenimento nos Açores e para a promoção da Vila Franca do Campo como destino de experiências culturais e turísticas. O festival faz uma pausa por tempo indeterminado, mas a organização mantém aberto a possibilidade de um regresso futuro, caso venham a existir as condições adequadas para a sua concretização. A Vila de Óbidos vai avançar com a candidatura à Capital Portuguesa da Cultura 2028. Anunciou o município que pretende afirmar uma nova centralidade para a cultura nas políticas públicas. Cidade criativa da Unesco na área da literatura desde 2015 e palco de dois festivais anuais de literatura, o Fólio e o Latitudes Óbidos, aposta da literatura e na língua portuguesa como a principal linha de candidatura, que propõe a criação de um Centro Internacional de Literatura e do Conhecimento, uma grande infraestrutura cultural do século XXI, concebida como biblioteca contemporânea, centro de criação artística, espaço de investigação, auditórios, galerias, residências criativas e fóruns de participação coletiva, divulgou a Câmara. Vai integrar também um centro de internacionalização da língua portuguesa, dedicado à tradução, à diplomacia cultural, à formação, à investigação e à circulação de autores e criadores dos países da Cplp.
1: 4 minutos para lá das 9 da manhã desta terça-feira, 23 de junho, um dia que é de nuvens, céu geralmente muito nublado, é a previsão do Instituto Português do Mar e da Atmosfera para todo o país, com a possibilidade de ocorrência de aguaceiros e também, aqui em Lisboa, de trovoada até ao início da tarde. Vento em geral fraco e uma pequena subida da temperatura máxima. Lisboa vai chegar aos 32 graus de máxima, Faro aos 29, Coimbra aos 34 e o Porto aos 27. Olhando também para os transportes, a esta hora circula-se sem perturbações no metro de Lisboa, é assim também no metro do Porto.
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1: Vamos a isso, começar uma nova hora na Radar. Bom dia, bem-vindos. Este é o primeiro turno. Se só agora se juntaram a nós, vem muito tempo. Há muito para ouvir por aqui nos 97.8. Também, claro, em radarlisboa.fm. Obrigado pela companhia. Pamela para abrir com Better Than Before. Daqui a pouco, a escolha da Vânia no Em Repeat.

0: Os Cloth com Polaroid na Radar às 9h16, também os Arcade Fire, regresso a Wake Up, uma das canções icónicas dos canadianos, também Pamela em Better Than Before, e assim completamos as três canções que abriram esta hora das 9. 9h17, chegamos ao Em Repeat e à escolha da Vânia.
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2: Olá, o meu nome é Vânia e o que eu ouço em repeat são os Beirut Elephant Gun. Obrigada, beijinhos.

Passagem por Santa Fé, no Novo México. A boleia da escolha da Vânia, no Em Repeat de hoje. Elephant Gun. Os Beirute de Zach Condon, na manhã da Radar, nesta terça-feira, 23 de junho. A canção que a Vânia ouve em repeat. Passem-nos também as vossas, 93-911-64. As canções que vocês não conseguem parar de ouvir têm lugar aqui na Radar. 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Não ouviram bem o número? Eu repito: 93-911-64 é o WhatsApp para o qual podem enviar os vossos áudios. Ficamos a aguardar, ficamos à vossa espera. Esta é uma das canções que para mim podia perfeitamente estar no meu em repeat. É uma das canções que não me sai da cabeça. A versão de Amy Curl para este Lembra-me um sonho lindo.

0: Lembra-me um sonho lindo. Amy Curl, a versão para um original de Fausto Bordal Dias, nesta manhã de terça-feira, 23 de junho.
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0: Mantemo-nos no som nacional os Mother Flutters com Dreamer, também para os lados do norte. E depois vamos ter com o Father John Misty Q4 para ouvir tudo isto antes da paragem, que é já daqui a pouco.

0: Father John Misty, recém-visitante de Portugal, teve dois concertos por cá, Lisboa e Porto, para apresentar o mais recente Mahash Mashana e também já as coisas em que o próprio está a trabalhar para já. Próximas coisas. Para já ouvimos também Mother Flutters em Dreamer e assim chegámos às 9h36, à hora da nossa paragem, que é já a seguir.
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0: E aqui estamos nós na nossa paragem às 9h37 desta terça-feira. Boa viagem para quem segue na estrada. Nós estamos na nossa estrada também neste primeiro turno. Bom dia, Liliana.
1: Olá, bom dia.
0: Bom dia de novo. A olhar para outros temas, outras histórias e outras, enfim, outras chaves de atenção também para esta terça-feira. Uma delas no Porto, não é?
1: Exatamente. Isto porque Babel, tanto já temos falado aqui, começa hoje. A Fundação Livraria Lelo já investiu mais de 3 milhões de euros nesta edição inaugural do Festival Literário Babel, que arranca então no Porto esta terça-feira, dia de São João, com vários autores distinguidos com o Nobel da Literatura. A polaca Olga Tokarczuk, Nobel da Literatura em 2018, vai então estar à conversa no próximo sábado, dia 27, com Marta Bernardes, numa sessão agendada para as 6 da tarde na Praça Gomes Teixeira, junto à reitoria da Universidade do Porto, que vai acolher grande parte das sessões. Tokarczuk é autora de Viagens, Conduz o Teu Arado sobre os Ossos dos Mortos, Histórias Bizarras e Empúzio, todos editados em Portugal pela Cavalo de Ferro, entre outros. Neste dia, pelas 8h15 da noite, o artista Kai Guo-Xian assina um espetáculo artístico nos céus sobre o Rio Douro, visível da Ribeira e do Cais de Gaia. Entre os destaques da programação está também o Nobel da Literatura 2025, Laszlo Krasznahorkai, o autor de O Tango de Satanás e de Ersch 07769, natural da Hungria, numa sessão marcada para as 6h30 da tarde, de domingo, dia 28 de junho, na Praça Gomes Teixeira. O britânico Salman Rushdie sobe ao palco do Coliseu do Porto pelas 9h30 da noite, num dia em que inclui ainda uma conversa com Julian Barnes, premiado com o Booker em 2011 por O Sentido do Fim, e de quem a Quetzal, ou a Quetzal se preferirem, publicou recentemente Partida, que anunciou como derradeiro romance. Antes, pelas 4 da tarde, a canadiana Margaret Atwood, autora de Os Desapossados, entre outras obras, vai estar nos Leões, que, porque também é conhecida a praça no centro do Porto, para uma sessão moderada por Tânia Ganho. A lista de escritores premiados também inclui a brasileira Conceição Evaristo, cujo romance mais recente é Canção para Ninar Menino Grande, de 2022, o colombiano Héctor Abade Faciolince e o espanhol Javier Cercas, também o sul-coreano Byung-Chul Han, que estará em Matosinhos na inauguração do Jardim do Pensamento, junto ao Mosteiro de Lessa do Baliu, no dia 24. A lusofonia fica representada, adianta a organização, por nomes como Lídia Jorge, Gonçalo M. Tavares, Ana Paula Tavares, Walter Ugumem, Milton Atoum, João de Melo, Dulce Maria Cardoso, Jaimília Pereira de Almeida e Bruno Vieira Amaral, entre outros, sem esquecer Conceição Evaristo. Todas as sessões são livres de tema para não causar desperdício, para circularem livremente as ideias e opiniões dos autores, diz a organização. O GNR vão ainda juntar-se a Pedro Abrunhosa e a um artista surpresa para um concerto na Avenida dos Aliados, que vai incluir uma canção nova criada em conjunto, em atuação marcada para quinta-feira, dia 25, enquanto Bárbara Bandeira e Carminho atuam no dia seguinte.
0: Certíssimo. Para não
1: Isto
0: causar...
1: são só algumas coisas.
0: São só alguns dos destaques, porque o programa é extensíssimo,
1: é muito
0: não
1: extenso,
0: é? Para não causar. Chamou-me a atenção essa coisa que tu disseste do para não causar desperdício de ideias,
1: exato,
0: não é? Mas bom, é importante. Enfim, as ideias. Até porque as ideias depois não são como as garrafas, não voltam a algumas delas. E portanto.
1: Perdem-se,
0: às vezes, no éter. 9h41 desta terça-feira. Deixa-me falar-te sobre um festival que, na verdade, termina hoje. A sugestão não é propriamente uma sugestão muito prática, mas é uma sugestão que envolve um festival chamado Concêntrico, em Espanha, em Logroño, enfim, na zona riojana de Espanha, e que basicamente é uma espécie de um laboratório de cidades e um festival de arquitetura a acontecer, então, por estes dias, até hoje, ao longo de uma semana, com, enfim, uma espécie de transformação da cidade, com uma série de instalações de arte, de design, de arquitetura, que aproveitam a rua e o espaço público.
2: Está em obras, está em pontos muy concretos en los que han visto se están levantando instalaciones que llaman la atención y que se enmarcan, María García Zornoza, en un evento muy concreto. De hecho, tú estás ahora mismo en una de ellas.
0: O festival chama-se Concêntrico e é a 12ª edição que acontece em Logroño. Basicamente, inclui, por exemplo, um circo criado por Similian Radic, o Prémio Pritzker de 2026. É uma das 22 propostas de arquitetos, designers, artistas e investigadores sobre como transformar as praças, as ruas, os jardins, os rios. O diretor do festival, Javier Penha, explica também que muitas destas propostas para transformar a cidade partem da ideia de como é que nós podemos trabalhar o nosso espaço público e o nosso espaço comum. O Concêntrico acontece, ou começou então a 18 de junho, acaba hoje, mas a verdade é que há muitos conteúdos que foram feitos pelo Canal 180, os nossos amigos do Canal 180, que estiveram por lá e estiveram a testemunhar como é que tudo isto funciona. No total, há então 22 propostas espalhadas pela cidade. Para além deste circo de Similian Radic, há também uma série de propostas ligadas ao facto de que as cidades precisam cada vez mais de lugares de sombra, de lugares de, para atuar frente ao, à mudança climática, à crise climática, e portanto há uma série de projetos também que olham para esse tema. O Concêntrico deixa algumas destas obras na cidade, algumas delas vão trabalhando a paisagem comum de Logroño e são uma boa proposta para a visita. De qualquer das formas, são também uma boa proposta para a descoberta mesmo à distância e, portanto, se procurarem por Concêntrico Festival, vão encontrar as imagens, algumas delas maravilhosas, e também o livro sobre este laboratório de inovação urbana e de intervenção nas nossas cidades. Uma das partes muito interessantes do Concêntrico é que abre muitos terrenos de jogo, ou seja, muitos skateparks, muitos espaços para jogar, que depois acabam por ficar para a comunidade. E é uma das coisas interessantes também então deste festival, é que não é só mais um festival de arte urbana, mas é também um festival de criação daquilo que nós podemos fazer dentro das nossas cidades.
1: Fundo, para
0: há muitas destas estruturas são
1: das populações.
0: É, muitas destas estruturas são temporárias, mas outras nem tanto, e essa é a beleza também deste Concêntrico Festival, que hoje termina em Logroño, mas podem ir encontrar toda esta informação no site e também então nas redes sociais do Canal 180. Entretanto, Liliana, estás tu de regresso daqui a pouco quando forem 10 da manhã?
1: Sim, vou falar do rapper Plutónio, que promove já a 5 de julho em Lisboa uma corrida solidária cuja receita das inscrições vai reverter a favor das aldeias das crianças SOS.
0: Também podem ir andar a pé. Eu ouvi ontem a dizer que não é preciso ir correr.
1: Basta só aderir.
0: Isso. Exatamente.
1: É isso, é essa a ideia. Também vou falar do produtor musical norte-americano Clive Davis, que apostou em músicos como Patti Smith ou Bruce Springsteen e que morreu ontem aos 94 anos, e ainda da edição de 2026 do Alcântara Festival, que decorre em novembro em vários espaços de Lisboa e que já anunciou os primeiros nomes do programa.
0: Certíssimo. Tudo para saber ao longo desta manhã nos 97.8 e em radarlisboa.fm. A Liliana chega sempre no topo de cada hora e na nossa paragem. Até já, Liliana.
1: Até já.
0: De regresso quando forem então 10 da manhã.
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0: Nós seguimos com o nosso destaque da semana, o destaque nacional da semana para Encarnação, o segundo disco dos Duques do Precariado. É tema de capa da nossa Disco Pátria ao longo desta semana. Eles também a passarem pelo Nós Alive 2026. Encontramos-nos com eles no Passeio Marítimo de Algés, também para a apresentação deste disco, que é uma edição Lux Records.

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7: Keep it loud. 9h56 para trás ficou a passagem de hoje pela nossa discopátria. Os Duques do Precariado estão connosco ao longo desta semana. Voltamos a encontrar-nos ao longo do dia e amanhã, à mesma hora. 9h45, mais coisa, menos coisa. Replacements com Swingin' Party para ouvir até às

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2: Bom dia. A companhia Algazarra estreia-se na Turquia no prestigiado Istanbul Jazz Festival e prepara um espetáculo especial com bandas filarmónicas. A banda de Sintra lançou o seu novo álbum em maio deste ano e lança agora o seu terceiro single, o tema que deu nome ao disco, Tudo ao Contrário. O novo tema é um convite para olhar para o mundo com um espírito crítico, mas também para nos encontrarmos na música, na dança e na partilha, como explica a banda em comunicação. E continua, mesmo quando tudo parece virado ao contrário, a celebração coletiva continua a ser uma das melhores formas de nos ligarmos uns aos outros. A companhia Algazarra foi convidada para integrar o cartaz do prestigiado Istanbul Jazz Festival e vai apresentar-se neste festival com concertos nos dias 4 e 5 de julho. O festival Istanbul Jazz Fest apresenta uma seleção de concertos de jazz com a participação de artistas de todo o mundo. Para além disso, a 21 de novembro a banda sobe também ao palco da União Mucifalense, acompanhada da Banda Filarmónica do Mucifal, e promete novas datas para breve. O rapper Plutónio promove a 5 de julho em Lisboa uma corrida que começa no Parque Eduardo VII e que termina num destino secreto, cujas receitas das inscrições revertem a favor das aldeias de crianças SOS. A corrida Isto Aqui Não É Um Sprint junta música, desporto e comunidade numa experiência aberta a todos, segundo a editora discográfica Sony Music Portugal em comunicado. Com um percurso de cerca de 5 km, nesta corrida o mais importante não é a competição, mas sim o caminho percorrido em conjunto. Plutónio, que vai liderar esta corrida, dará o ritmo desde o primeiro momento, a partir do Parque Eduardo VII, e com meta a ser revelada apenas no final, onde o rapper tem uma surpresa reservada para os fãs. A receita das inscrições, que tem um custo de 5 e de 15 euros, com ou sem camisola respectivamente, reverte a favor das aldeias de crianças SOS, contribuindo para apoiar o trabalho desenvolvido pela instituição junto de crianças e jovens em situação de vulnerabilidade.
3: E nós vamos a correr saber o tempo para hoje. O Instituto Português do Mar e da Atmosfera diz-nos que vai ser uma terça-feira de céu geralmente muito nublado e com a possibilidade de ocorrência de aguaceiros. Sobe ligeiramente a temperatura máxima, vai chegar aos 31 graus aqui em Lisboa, 31 graus de máxima, Faro vai chegar aos 28, Coimbra aos 35 e o Porto aos 29.
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10:03, bom dia, bem-vindos. Esta é a manhã da Radar e aqui começamos uma nova hora, a última deste primeiro turno. E agora na companhia de Jack White. Música nova chama-se Dollar Bill. Nilo Feriani também a passar por cá nos próximos minutos. Jasmine, entre muitas outras coisas que nos levam, por exemplo, à roleta russa. 10:45 está marcada com Esteves sem metafísica. É um dos encontros desta hora das 10 aqui na Radar. Venham daí, bom dia, bem-vindos.

0: A banda sonora desta terça-feira, 23 de junho, na Radar com Sonlux. Endlessly, também primeira dama com Cheia. Nos últimos minutos passaram por cá também Infinity Song, Jasmine, Nilo Feriania e Jack White.
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10h35 na Radar, Kate Le Bon com About Time e também nos últimos minutos os The Jungle, a parceria com Eric the Architect em Candle Flame. Os The Jungle que estão de regresso à nossa companhia, não tarda nada, há álbum novo em agosto e há passagem por cá em outubro. Duas canções para chegarmos à roleta russa, três na verdade. A primeira, Almost Monday com Lost.

0: Tigre da Serra. O Expresso Transatlântico na radar às 10h45 e uma passagem por este Trópico Paranoia, o álbum que editaram logo no início deste 2026. Atrás os Fruit Bats, Perhaps We're a Storm, e ainda os Almost Monday com Lost, banda que entretanto também anunciou que tem álbum a caminho. Este Lost já fazia parte também da contagem para este Thank God It's Almost Monday, assim se chama o álbum que sai a 9 de setembro. Ora, vamos em frente, vamos à roleta russa. Com esta semana esteve sem meta física, mais um dos nomes presentes no Passeio Marítimo de Algés neste 2026, a edição do Nós Alive, e um olhar para um dos nomes que vai estar no palco, Coreto, que conta como sempre com a curadoria da Arruada. Esteve sem meta física, mais uma das respostas à Roleta Russa.
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0: semana.
1: Algures numa outra dimensão cruzaram-se agora. Esteves Sem Metafísica e os The Weasel. Esteves Sem Metafísica vai estar este ano no Nós Alive e os The Weasel regressaram no Nós Alive também há alguns anos no palco Nós, o regresso da Doninha que marcou também o fim da pandemia por estes lados. 10h51, estamos claro a fazer a contagem decrescente para o Festival do Passeio Marítimo de Algés. Está quase quase aí.
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1: Quase 11 da manhã, daqui a pouco as notícias com a Liliana Teixeira Lopes e depois das 11 o André Gonçalves convosco no final da manhã, início da tarde. Como sempre, o primeiro turno é por cá a partir das 7 e sim, já ouviram, o André Gonçalves está por cá. Os Bleachers também estão por cá. We Should Talk para fechar esta hora. Também The Bird and the Bee, clássico, recordação radar para os próximos minutos. Bom dia, boa terça e, claro, com os olhos postos nesse jogo que é mais logo, às 6 da tarde, Portugal e Uzbequistão. Amanhã cá estaremos, certamente, a celebrar uma vitória. Grande abraço, até amanhã na Radar.

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2: Bom dia. As colagens recentes de Jorge Romão constroem-se como espaços de ficção onde o cotidiano é reconfigurado através do corte, da justaposição e do deslocamento. Figuras, objetos e arquiteturas, muitas vezes provenientes de imaginários distintos, coexistem então no mesmo plano, criando narrativas fragmentadas que oscilam entre o sonho e a estranheza. É isso mesmo que podemos ver na exposição Deixem-me Sonhar, de Jorge Romão, até o dia 18 de julho, no Ateliê Mestre 1A em Lisboa. Em Deixem-me Sonhar, cada imagem funciona como um fragmento de sonho. É reconhecível, mas nunca totalmente decifrável, suspenso entre memória, desejo e invenção. A DG Artes, Direção-Geral das Artes, abriu o período de entrega de propostas para a representação oficial portuguesa da 20ª Exposição Internacional de Arquitetura da Bienal de Veneza, a realizar em 2027. Segundo o aviso publicado em Diário da República, o processo arranca com uma fase de candidatura aberta destinada à apresentação de propostas artísticas e curatoriais inéditas na área da arquitetura, seguindo-se uma seleção prévia de 3 projetos que vão passar à fase final do concurso limitado. Podem candidatar-se entidades individuais ou coletivas de qualquer nacionalidade, desde que possuam um domicílio fiscal em Portugal, sendo admitida apenas uma proposta por candidato, indica o aviso. O currículo dos candidatos e a resposta ao enquadramento conceptual definido pelos curadores da Bienal de Arquitetura de Veneza de 2027. Os arquitetos Wang Shu e Lu Wenyu constituem igualmente fatores de avaliação. Sob o tema Do Architecture for the Possibility of Coexistence Facing a Real Reality, a próxima edição da Bienal decorre entre 8 de maio e 21 de novembro de 2027. O produtor musical norte-americano Clive Davis, que presidiu a Columbia Records e apostou em músicos como Patti Smith, Whitney Houston, Aretha Franklin e Bruce Springsteen, morreu na segunda-feira aos 94 anos, em Nova York, anunciou a sua assessora, Eliza Rabinoff. Patti Smith, Janis Joplin, Earth, Wind and Fire, Santana, Aerosmith e Billy Joel são alguns dos músicos e bandas cuja carreira o produtor impulsionou ou revelou. O nome de Clive Davis está também associado a Pink Floyd, Sly and the Family Stone, Chicago e Blood, Sweat and Tears.
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regresso do multi-instrumentista Ty Segall aos originais com este Black Paint, aposta aqui dos 97.8, e início também de mais uma sessão 11-16, terça-feira 23 de junho. Bem-vindos, bom dia, seguimos com a música dos Arctic Monkeys, tema deste ano, Opening Night, incluído na compilação Help to the War Child, para ouvir nos próximos minutos. Daqui a pouco, Nuestros Hermanos, com Tiago Crispi. Bom dia.

0: música dos norte-americanos Cages the Elephant com esta Social Cues nos últimos minutos por aqui na antena dos 97.8. Abrir hora, música nova de Ty Segall, aposta radar para o tema Black Paint. Também o som dos Arctic Monkeys, que regressaram este ano com o tema Opening Night, incluído na compilação Help 2. E ainda os Doves, do belíssimo disco editado ano passado, Constellations for the Lonely. Ouvimos Cold Dreaming. 18 minutos depois das 11, a seguir a música do outro lado da fronteira. Os Nuestros Hermanos, com Tiago Crispim.
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2: Íñigo Breguel na voz, teclado e guitarra, Germán Herrero na guitarra, Daniel Pozo no baixo e Andrea Conti na bateria são Los Estanques, banda vinda da Cantábria, mas a viver em Madrid. No programa anterior pudemos ouvir a sua música, uma mistura de rock psicadélico e flamenco, por causa do disco Lágrimas de Plomo Fundido, editado em 2025. O álbum foi criado em conjunto com o cantautor El Canijo de Jerez e é uma grande viagem musical que só ouvindo se entende. Vamos ficar com Luna, Tu Me Llevas, pela mão dos nossos hermanos Los Estanques e Canijo de Jerez.

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música de Legendary Tiger Man a preencher os últimos minutos por aqui na antena da Radar com este Good Girl, a participação também de Ásia Argento, tema incluído no belíssimo Zeitgeist editado em 2023. 27 minutos depois das 11 no caminho para o Palco Radar, esta semana com a música dos galeses de Ryston Club ao vivo em Glasgow em 2025, banda que atua já no primeiro dia do festival Nós Alive 2026. Seguimos com um clássico, o som inconfundível do mestre Iggy Pop, depois da aventura dos Stooges, a solo no trabalho de Hideyard com este Night Clubbing.

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0: música relativamente recente dos Soma Please. Esta faz parte do EP de estreia Balé, já passou pela Discopátria, ouvimos Love. Lá atrás, ainda sob o signo da música portuguesa, João Teotónio com Night Crawling, do Blissom Wired, editado ano passado. Também o mais recente Ritmo Babilónia, tema que conta com a participação de Beck e pertence ao coletivo Mexican Institute of Sound and Meridian Brothers. Estamos a 15 minutos da hora certa, vamos até ao palco radar esta semana com a música dos galeses de Ryston Club ao vivo em Glasgow o ano passado. Eles atuam já no primeiro dia do festival Nós Alive no Passeio Marítimo de Algés, dia 9 de julho.
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Rock dos galeses de Ryston Club em destaque esta semana no Palco Radar. Recuperamos o concerto de 2025 que aconteceu na cidade de Glasgow, na Escócia. Eles tocam no primeiro dia do Festival Nós Alive, dia 9 de julho, no Passeio Marítimo de Algés. Estamos praticamente a 9 minutos da hora certa. Fechamos esta primeira parte com o som da Garota Não, o regresso a Ferry Gold, a boleia deste No Train, a curtir Coltrane, depois La Rue, Cabin Fever e também António Val da Conceição. A hora certa, Liliana Teixeira Lopes.

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3: Boa tarde. A Fundação Livraria Lelo já investiu mais de 3 milhões de euros na edição inaugural do Festival Literário Babel, que arranca no Porto esta terça-feira, com vários autores distinguidos com o Nobel da Literatura. A placa Olga Tokarczuk, Nobel da Literatura em 2018, vai estar à conversa no sábado, dia 27, com Marta Bernardes, numa sessão agendada para as 6 da tarde na Praça Gomes Teixeira, junto à Reitoria da Universidade do Porto, que vai acolher grande parte das sessões. Todas as sessões são livres de tema, para não causar desperdício, para circularem livremente as ideias e opiniões dos autores, como conta a organização. Resta dizer ainda que o GNR vão juntar-se a Pedra Brunhosa e a Rui Veloso, que é o artista surpresa já revelado, para um concerto na Avenida dos Aliados, que vai incluir uma canção nova criada em conjunto em atuação marcada para quinta-feira, dia 25, enquanto Bárbara Bandeira e Carminho atuam no dia seguinte. Carolina Bianchi e Cara de Carvalho, Idio Chichava, Cão Solteiro e André Godinho e Alessandro Chiaroni são os primeiros nomes confirmados da edição deste ano do Alcântara Festival, que decorre de 13 a 29 de novembro em vários espaços de Lisboa. O Festival Internacional de Artes Performativas volta a ocupar a cidade durante 17 dias, com uma programação que cruza dança, teatro e performance de artistas nacionais e estrangeiros, além de encontros profissionais, segundo a organização. Avançando já a 3 estreias nacionais e uma estreia absoluta, a edição deste ano será marcada por questões de legado, reinvenção e continuidade. Em novembro, o festival vai espalhar-se por vários equipamentos de Lisboa, como o Centro Cultural de Belém, Fundação Carlos Gulbenkian e Centro de Arte Moderna, Culturgest, MAAT, Museu Nacional de Arte Contemporânea, Teatro do Bairro Alto e Teatro Nacional Dona Maria II, entre outros. Começa amanhã o programa Cinema de Intervenção, 50 anos depois. Esta mostra internacional decorre até sexta-feira em vários locais da capital. O programa exibido assinala 50 anos, desde a Mostra Internacional de Cinema de Intervenção, um encontro de 9 dias que decorreu no Estoril em maio de 1976, reunindo mais de 150 filmes comprometidos politicamente de diversas geografias do Norte e Sul global. Praticamente esquecida hoje, a Mostra foi um projeto ambicioso, abertamente militante, que articulou diferentes lutas de todo o mundo através do cinema e, desse modo, interrelacionou redes de solidariedade antifascistas, antirracistas, operárias e feministas na Europa com as lutas anticoloniais e antiimperialistas de outras geografias. Nesse contexto, o cinema era inseparável da coletividade e da imaginação política, das práticas de ver, fazer e pensar em conjunto através de imagens. Ao longo de 3 dias, reflete-se sobre a capacidade do cinema para intervir na realidade política atual e como as práticas cinematográficas contemporâneas podem produzir formas de coletividades e de mobilização concretas.
4: É uma grande verdade e essa temática continua subjacente, subjacente ao cinema documental continua muito atual, não é?
3: Claro.
4: Liliana Teixeira Lopes.
3: E vale a pena, são alguns das obras que vão ser exibidas, são obras praticamente históricas, portanto vale a pena acompanhar.
4: Olha, e tu aí cheia sempre com um manancial de propostas de festivais e de acontecimentos culturais. Lembrei-me aí da participação do GNR.
3: Sim, no Babel, que começa
4: Babel,
3: hoje.
4: Não é? Que é um festival
3: Porto,
4: também dedicado à literatura. E olha, lembrei-me de trazer um tema do primeiro disco do GNR, uma vez que eles participam também nesse festival. É uma grande banda, é uma banda fundamental do pop rock nacional. E lembrei-me de trazer então o Independência, o ser um GNR, Liliana Teixeira Lopes. Onde é que tu estavas em 1981, quando saiu este disco?
3: Em 1981 estava ainda...
4: Estavas na escola?
3: Estava na escola.
4: Estavas quase de férias. Umas férias de 4 meses, não é?
3: Em 81 já devia estar de férias para esta altura.
4: Andavas
3: a quando? Sim, já
4: andavas
3: estava
4: a brincar
3: já
4: nas
3: devia
4: ruas,
3: estar de férias nesta altura.
4: Nas ruas de Campo de Ourique, não é?
3: Exatamente, andava a brincar no Jardim da Parada.
4: Era uma Campo de Ourique um bocadinho diferente.
3: Muito diferente.
4: Ficamos então com o GNR e este C1 GNR. Liliana Teixeira Lopes, te regresso amanhã, à mesma hora.
3: Até amanhã.
4: Até amanhã.

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O regresso dos African Wigs de Greg Dulli com este mais um original Jungle Roo no início de mais uma hora, segunda parte da emissão 11-16, terça-feira 23 de junho. Sejam bem-vindos uma vez mais. Daqui a pouco temos o nosso manual de ócio. Esta semana o Evangelho a cargo de David Lopes, curador de um novo palco, do Nós Alive, o palco literário. Temos também Observatório Radar, o destaque vai para Your Favorite Toy, o regresso também dos Foo Fighters, que atuam no dia 11 de julho no Passeio Marítimo de Algés, um dia já esgotado. Seguimos com o Vítor Torpedo em The Pop Kids, regresso a este Friends. Bem-vindos.

0: clássico da banda de Jeff Tweed, e esta faz parte de um grande disco do Wilco, Yankee Hotel Foxtrot, quarto álbum editado em 2001. Ouvimos, ou melhor, recordamos o War on War. A abrir hora, a música nova dos Afghan Whigs, o regresso da banda de Greg Dalley aos originais com Jungle Roo, e também o som nacional de Vitor Torpedo and the Pop Kids com o tema Friends. Estamos com 22 minutos depois do meio-dia, a seguir o manual do ócio da Radar, o Evangelho, esta semana com a participação de David Lopes, que tem a curadoria do novo palco do Nós Alive, o palco literário, para ouvir mais uma sugestão.
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3: Nesta terça-feira, a proposta de disco para este Evangelho é um...

Maria Teresa Salgueiro, pela Teresa Salgueiro. E de repente alguém grita: ela está cá, ela está dentro do Centro Cultural de Belém. E isto acaba com a Teresa Salgueiro no palco, ao pé da Isabel Allende, a cantar à capela o disco Os Dias da Madre Deus.

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música inconfundível dos Nova York Energy, Yeah Yeah Yeah, de Karen Noll, regresso a Show Your Bones com este Gold Lion. Atrás, o Som Nacional, música nova de Rita Vian, ouvimos Amanheça, do novo trabalho, segundo longa duração, Disco Ligadura. Estamos com 29 minutos depois do meio-dia no caminho para o Observatório Radar, esta semana dedicado ao novo disco dos Foo Fighters, Your Favorite Toy, disco que será apresentado ao vivo no próximo dia 10 de julho no Passeio Marítimo de Algés, no Nós Alive 2026. Mais música nova, Lime Garden, do novo trabalho Maybe Not Tonight, Cross My Heart.

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0: A música nova de Lola Young com este From Down Here, a ilustrar os últimos minutos na antena da Radar. Lá atrás, um grande regresso dos nova-iorquinos Interpol, de Paul Banks, com See Out Loud. Vem um disco novo, chama-se This Mirror Weighs a Ton, sai em agosto. Recordamos ainda o álbum de estreia dos irlandeses Fontaines D.C., o trabalho de O'Grell com Chá Chá Chá. Estamos a 13 minutos de hora certa. Vamos até ao Observatório. O destaque vai para o novo disco dos Foo Fighters, Your Favorite Toy, para ouvir duas propostas.
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Um grande regresso da banda de Dave Grohl aos originais, neste caso com o trabalho Your Favorite Toy, o destaque da semana no Observatório. Ouvimos mais duas propostas, a fechar Of All People e lá atrás Speed Shine. Estamos praticamente a 7 minutos da hora certa, fechamos esta segunda parte com Som Nacional, Noiserve e Garota Não no belíssimo tema Um Dia Como Tantos Outros, depois The National com Day I Die. A partir das 13, a não perder a repetição da hora do bolo, volto às 2.

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3: Olá a todos. 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O meu nome é Gonçalo dos Santos e sejam bem-vindos a este meu estranho mundo.

Devo muito à rádio. Esta caixinha mágica apresentou-me a muita da música e dos artistas que mais admiro e que passarão por aqui na próxima hora. Trago-vos uma seleção musical um tanto biográfica, música de que gosto e música que me descreve. Mas não só, trago também algo que penso que vos irá agradar. Seja ela música de reivindicação ou música de evasão, música para viajar, como para ter os pés bem assentes na terra. Acima de tudo, espero que gostem e que desfrutem comigo da próxima hora. Por agora, Everything But A Girl e Nick Mulvey.

Nick Mulvey nesta comovente homenagem à herança genética e familiar, principalmente a esta avó, Mary, recordando-nos de quem somos, de onde viemos e a bagagem de esforço e esperança que carregamos. A próxima música segue nesse mesmo sentido, mas agora com Conan Osiris em Loicinha, faixa do mais recente álbum, Xenon Nexo, lançado no último domingo de 2025, e o tanto que eu esperei por ele. A abordagem é mais abstrata, ainda que cruamente realista. Para mim, talvez seja a música que melhor retrata o dilema da ascensão social, a força do trabalho para almejar a tão desejada prosperidade e sucesso. Mas será que ele chegará mesmo? Eu também tenho uma Mary, como a do Nick Mulvey, mas a minha é Maria Alice. Sei a muita loicinha que ela lavou, literalmente, para que um dia eu cá estivesse a seguir os meus sonhos. E esta experiência em rádio é um deles. Loicinha, de Conan Osiris.

Artista que segue talvez tenha passado poucas vezes pela antena da Radar. Porém, trago-a porque acredito que é importante perceber os fenómenos pop e a forma como enormes vultos comerciais absorvem subculturas e as tornam mainstream. Aqui, porém, a história é ligeiramente diferente. Falo de Renaissance, o álbum de 2022 da americana Beyoncé, que resgata as raízes negras da house music e da cultura ballroom, homenageando a comunidade LGBT, encarnada na figura do Uncle Johnny, e trazendo referências do voguing style e da arte drag. O álbum foi amplamente elogiado, porém a sua repercussão estética não aconteceu, como seria expectável, na América, mas sim do outro lado do Atlântico, na Europa. Várias teses defendem também que em momentos de crise se ouve mais música dançável, um padrão conhecido como recession pop, e que ajuda a explicar a emergência de fenómenos como Brett, de Charlie XCX, Eusexua, de FKA Twigs, ou Pink Petras. O que se torna interessante é perceber por que razão isto acontece. A polarização social, política e cultural dos Estados Unidos, que rejeitou este estilo, e a paradoxal absorção europeia num período de afirmação cultural e geopolítica face à influência cultural americana. É o renascimento do club music. Muitos dirão que o indie é o novo pop e que o pop é o novo punk. Eu não me arrisco a concordar, mas compreendo que o hyperpop, o europop e a nova vaga eletrónica funcionam hoje como alternativa e como escapatória para a nossa estranha realidade. Deixo a proposta à etnomusicologia e a um bom programa que saiba analisar e desfrutar deste género sem preconceitos de classe ou de estilo. Sem mais demoras, Heated, de Beyoncé, e logo em seguida, na mesma onda, Torch, de Little Sims.

E após a intensidade, a maré recua e abandona-nos pela manhã sozinhos na areia. Desculpem-me este lirismo à lá Barco Negro na voz da Amália, porém o mergulho agora é mesmo na amargura. Abraçados pelo instrumental e embalados pela voz, agora, com mais calminha, Binding, de Nilufar Yania, e logo depois, A Dúvida, com Anastasia, em Silken Velvet.

My Method Actor e Tether, os álbuns mais recentes de Niloufar Yania e Anastasia, que muito têm passado pelos meus ouvidos nos últimos meses. Duas vozes poderosíssimas e absolutamente comoventes. Infelizmente o tempo voa e já estamos no final desta hora do bolo. Não quero terminar na amargura, ainda que as próximas músicas estejam recheadas de uma saudável melancolia. Obvious Bicycle, de Vampire Weekend, a trazer uma esperança para esta longa vida que por aí vem. E logo depois, a versão live e original de Turbine's Pigs, dos incríveis Black Country New Road. Muito obrigada por me terem acompanhado nesta última hora aqui na Radar, a qual agradeço imenso. Espero que nos voltemos a encontrar. Até lá. Morning's-

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entrada recente aqui na lista de apostas dos 97.8, a música nova de Ana Lua Caiano, Uma Vida a Menos, no início de mais uma hora, terceira parte da emissão 11-16, terça-feira 23 de junho. Bem-vindos, boa tarde. Daqui a pouco a música para ouvir em repeat e também a Discopátria, esta semana dedicada ao disco dos Duques do Precariado, Encarnação. Seguimos com um clássico, Viagem até 1993, até o álbum de estreia da islandesa Björk, para recordar este Human Behavior.

0: som nacional dos You Can't Win, Charlie Brown, a preencher os últimos minutos por aqui na antena da Radar, nos 97.8 Lisboa e em radarlisboa.fm. Recordamos este Magnólia. A abrir hora a música nova de Ana Lua Kayan, Uma Vida a Menos. Passagem ainda pelo álbum de estreia da islandesa Björk, debut com Human Behavior, e também os australianos King Gizzard and the Lizard Wizard com o belíssimo tema Magenta Mountain. Estamos com 18 minutos depois das duas, a seguir a música para ouvir em repeat. Vamos ouvir a escolha da Vânia. Se quiserem participar é só enviar um áudio para o nosso número de WhatsApp 93 900 1164.
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2: Olá, o meu nome é Vânia e o que eu ouço em repeat são os Beirut Elephant Gun. Obrigada, beijinhos.

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paradas nos últimos minutos por aqui na antena da Radar com este Steady Grace do mais recente Unlikely Maybe. Estamos com 29 minutos depois das duas no caminho para Disco Pátria, esta semana dedicada ao novo disco dos

0: Dogs do Precariado, chama-se Encarnação, e temos mais duas propostas para ouvir daqui a pouco no Posto de Escuta Nacional dos 97.8. Entretanto, voltamos à secção dos clássicos, regresso a 1979 para recordar o cocktail de punk, ska, reggae, funk e tudo à volta, o seminal London Calling, os Clash com este Rudy Can Fail, na sequência os Gorillaz.
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música nova do projeto Willow, com este Talk on the Hill a ilustrar os últimos minutos na antena de radar. Lá atrás recordamos um clássico de Baxter Dury, Miami, também a música mais recente dos Gorillaz com o belíssimo tema Delirium, com a voz de Marky Smith dos The Fall, e ainda um clássico dos Clash, Viagem até à década de 70, para recordar, ou melhor, para evocar, London Calling com Rudy Can't Fail. Estamos a 14 minutos da hora certa, vamos até à Discopátria, esta semana dedicada ao trabalho Encarnação dos Duques do Precariado. Discopátria.

do precariado em destaque esta semana na Discopátria, em causa o trabalho Encarnação, e do qual ouvimos mais duas propostas, em fundo este Nunca Lá Atrás, o tema Pivete. A Discopátria está de regresso à antena de radar às 19h15. Estamos praticamente a 7 minutos da hora certa. Fechamos esta terceira parte da emissão 11-16 com duas propostas. Música nova de Baby Rose com But Never Mind, grande voz de Baby Rose. E a fechar, um clássico radar, PJ Harvey com Sandy's Love to Me, do belíssimo To Bring You My Love. Para ouvir até ao sinal horário das 3. Voltamos depois das 3 para mais uma hora, muita música e também roleta russa. Até já.

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0: som radar para esta tarde de terça-feira, 23 de junho. A abrir hora, nova aposta aqui da casa para o regresso dos escoceses Arab Strap com este You, You, You. É o avanço para Alf Tall Tales, novo disco a caminho, sai dia 4 de setembro. 6 minutos depois das 3, bem-vindos uma vez mais. Daqui a pouco temos a nossa roleta russa, esta semana com a participação da artista Esteves, sem metafísica. Seguimos com um clássico New Order para manter atuada dançável Crystal, na sequência Nation of Language e também os Depeche Mode. Som Radar nos 97.8. Boa tarde.
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0: Alerta Radar para esta tarde de terça-feira nos 97.8 Lisboa e em radarlisboa.fm. O som dos novo-iorquinos Nation of Language. In Your Head faz parte de um dos grandes discos da coleção 2025, Dance Called Memory, o primeiro dos Nation of Language na Sub Pop. Passaram este ano pelo Porto, Primavera Sound. Lá atrás, música nova dos Arab Strap, com o belíssimo tema You, You, You, também uma recordação para Crystal dos New Order. Por falar em recordações, regresso a Ultra, os Depeche Mode, com este It's No Good.
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0: música nova de Nicki Moss a preencher os últimos minutos na antena de radar com este Getting to the Bottom. Entrada recente na lista de apostas aqui dos 97.8, o regresso do multi-instrumentista Miguel Villena no papel aqui no alter ego de Nicki Moss. Estamos com 27 minutos depois das 3, daqui a pouco temos mais uma roleta russa, esta semana com a participação de Esteves sem Metafísica. Por agora, um clássico. Seguimos com o pop dos suecos Cardigans e este Erase and Rewind, na sequência Nilufariana e também o som dos Manic Street Preachers a passar por aqui.
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os londrinos Beach for Tiger a ilustrar os últimos minutos na antena da Radar com este How You Tried, faz parte do álbum editado este ano, saiu no passado mês de abril, A Matter of Time. Lá atrás, Nilo Fariana com Just a Western Reserve. Regresso, aliás, a My Method Actor, também um clássico dos Cardigans. Recordamos Erase and Rewind e abrir a sequência, música nova de Nicky Moss com Getting to the Bottom. Estamos com 39 minutos depois das 3 no caminho para a Roleta Russa, esta semana com a participação de Esteves sem Metafísica. Seguimos com o som dos Manic Street Preachers, regresso a This Is My Truth, Tell Me Yours, com If You Tolerate These, Your Children Will Be Next.

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0: A música nova de PZ vem em um novo disco, sai no final do ano, sucessor de Apocalipse Later, chama-se Álbum de Família. Este é mais um avanço, Ponta Milhas, com a participação de Margarida Campelo. Lá atrás recordamos os Manic Street Preachers em If You Tolerate This, Your Children Will Be Next. Estamos praticamente a 12 minutos da hora certa, vamos até à roleta russa, esta semana com a participação de Esteves sem Metafísica, alter ego de Teresa Esteves da Fonseca, que editou recentemente o trabalho de Boot. Vamos então ouvir mais uma resposta de Esteves sem Metafísica na roleta russa.
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3: A letra que eu sei de cor, como boa millennial portuguesa, obviamente que é o

Mais uma resposta de Esteves sem metafísica à roleta russa, que ia escolher uma música cuja letra sabe de cor o retratamento dos The Weasel. A roleta regressa às 19h45. Fechamos esta sessão com o som dos Braid nesta All Figure Out, depois de Marlos, música nova, Six Years, para ouvir até ao sinal horário das 4. A partir das 4, emissão com o Pedro Moreira Dias. Primeira meia hora, sempre dedicada à música portuguesa na emissora nacional. Divirtam-se.

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Começamos esta emissora nacional de terça-feira, 23 de junho, com os Cat Soup neste Come In, Thank You. E seguimos a norte também com os Baleia, Baleia, Baleia, neste Deixa o Frio Entrar para o registro deste ano, outra vez arroz.

Os Bad Legs. Os Bad Leg, aliás, com a 16, aqui a rodarmos nos 97.8, na edição de terça-feira, 23 de junho, da Emissora Nacional, com um dos trabalhos de 2025 mais interessantes. Foi um dos meus favoritos do ano passado. Um pouco mais atrás, tivemos trabalho já deste ano de 2026, o segundo para os Baleia, Baleia, Baleia, outra vez Arroz, até através do tema Deixa o Frio Entrar. 4 e 16, 16 e 16, seguimos com Damn Flying Monkeys. Attrition é a nova canção que nos apresentam com pé no acelerador.

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Remostura de Amy Curl para o tema dos Ganso, Herói e Vilão, eles que lançaram estas remosturas também na celebração dos seus 10 anos de carreira e também de um ano de Vice-Versa, o seu último trabalho editado. Ainda para ouvirmos até ao final desta emissora nacional, desta terça-feira 23 de junho, os Tempo Livre com este Ruminação.

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Fat Dog com este Running para Wolf, disco de estreia do coletivo londrino, a começar a preparar também novo trabalho. 4:35, já com pulsação nos 120, seguimos com a banda de Montreal, La Sécurité, que editou recentemente Bingo, disco que saiu no passado dia 12 de junho através da Bella Union. Aqui ficamos com o tema título Bingo. Para ouvirmos também Def Cab for Cutie e ainda Will Chef a solo. Até ao Paulo Radar esta semana com os Royston Club, que estarão no Nance Alive 2026.

os Death Cab for Cutie com este Stone Over Water, uma das magníficas canções de I Built You a Tower, trabalho de 2026 que também já foi destaque aqui no Observatório Radar recentemente. Daqui a pouco o Palco Radar, esta semana são os galeses e os Royston Club que nos fazem em companhia. Eles que daqui a umas semanas também estarão no Nasa Live 2026. Vão atuar no Palco Nós no primeiro dia do festival. Agora o Will Chef, que conhecemos de Shearwater ou mesmo de Okkervil River, com este Always Everything, é para o seu disco a solo Extra Mile.

Os Royston Club em casa no ano passado a apresentarem aquele que é o registro que trazem também para o Nós Alive 2026. Neste palco radar estamos a escutar as músicas ao vivo de Songs for the Spine, trabalho que apresentam no primeiro dia do festival Nós Alive, dia 9 de julho, no Passeio Marítimo de Algés. Outro dos nomes para o cartaz deste ano, Nick Cave, aqui ao lado dos seus Bad Seeds, em Dig, Lazarus Dig, até às 5.

Ana Calvi aqui ao lado de Matt Berninger, ele que estreia também no NASA Live 2026, aqui nesta colaboração para Is This All There Is, é o tema título do EP de Ana Calvi, que dá também o início de uma trilogia de EPs que a própria vai editar. Assim começamos esta hora das 5 também com a Pamela em Better Than Before. E até ao Nuestros Hermanos com Tiago Crispim, na primeira dose da semana. Ficamos com o som nacional, neste caso dos You Can Win, Charlie Brown. Vamos até ao disco Marrow, neste Pro Procrastinator.

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1: Íñigo Breguel na voz, teclado e guitarra, Germán Herrero na guitarra, Daniel Pozo no baixo e Andrea Conti na bateria são Los Estanques, banda vinda da Cantábria, mas a viver em Madrid. No programa anterior pudemos ouvir a sua música com uma mistura de rock psicadélico e flamenco por causa do disco Lágrimas de Plomo Fundido, editado em 2025. O álbum foi criado em conjunto com o cantautor El Canijo de Jerez e é uma grande viagem musical que só ouvindo se entende. Vamos ficar com Luna, Tu Me Llevas, pela mão dos nossos hermanos Los Estanques e Canijo de Jerez.

Luna, tú me llevas de los estanques. Podia fazer só em espanhol e seria terrível, não era? Lo, o Nuestros Hermanos de hoje com Tiago Crispim, primeira dose da semana, regressa na próxima quinta-feira, sempre em permanência em radarlisboa.fm. Ele regressar mais uma vez ao trabalho discográfico de Los Estanques, aqui para nos dar conta de mais de uma das suas canções. O homem que está cada vez mais madrileno em espanhol do que outra coisa qualquer. Deste lado da fronteira, os Ganso em Mal Vestido, para tema que lançaram neste ano de 2026.

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1: Olá, o meu nome é Vânia e o que eu ouço em repeat são os Beirute Elephant Gun. Obrigada, beijinhos.

Vânia a escolher Beirute com este Elephant Gun para ouvirmos em repeat nesta terça-feira, 23 de junho. Já sabem, podem enviar a vossa sugestão através do novo número do WhatsApp da Radar, o 93-911-64, 93-911-64. Basta dizerem quem são e que música não vos sai da cabeça através de uma mensagem de áudio enviada para esse mesmo número. Antes tivemos também Jeff Buckley com Mojo Pen e ainda os War on Drugs, que vamos também ter por aqui este ano no Nossa Live 2026. Regressam mais uma vez ao Passeio Marítimo de Algés. Muito se fala que Adam Granducial e a sua banda pode estar a preparar um novo disco, pelo menos a ver vamos se há novas canções a ser estreadas também no palco do Nossa Live 2026, desta feita no palco Heineken. Faltam 20 minutos para as 6. André Henriques com este Uma Casa na Praia, recordação para Cajarana. Depois Graham Chatton com Fair Lies e também os Modest Mouse em Third Side of the Moon, a caminho das 6 da tarde.

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trabalho a solo do líder dos Fontaines D.C., o seu vocalista Graham Chatton, com este Cares for the Flight, trabalho do qual extraímos este Fairlies na reta final desta hora das 5 na Radar. Ainda para ouvir até às 6, Modest Mouse com o novo trabalho, An Eraser and a Maze, com a canção Third Side of the Moon, a fazer-nos recordar uns Modest Mouse a colar nos anos 90. E ainda para ouvir até às 6 em ponto, The Dears and 22, The Death of All Romance. Na próxima hora, Observatório Radar e também o nosso Evangelho. E já agora, a nossa seleção também.

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Nick Cave and the Bad Seeds, nome maior para o Nas Alive 2026 com este Get Ready for Love. E antes também os Cassete Pirata com Abismo, a nova canção que lançaram neste ano de 2026, a fazer antever esse novo disco que vai ser lançado lá mais para o final do ano. E a celebração também de 10 anos de carreira. 6-10, a seleção nacional já vence por 1-0 o Uzbequistão com golo de Cristiano Ronaldo. A ver se não nos acontece como foi contra o Congo, marcar cedo e depois adormecer também ainda mais cedo. Broken Social Scene, Old Dead Young e também Joana Espadinha com Faz-me Acreditar são as próximas duas canções que vamos ouvir e que também nos vão levar até ao Observatório Radar esta semana, com destaque para Your Favorite Toy, o novo disco dos Foo Fighters. 97.8.

Os Foo Fighters com Your Favorite Toy, disco que trazem na bagagem para o Mouse Alive 2026, já daqui a umas semanitas. Este Your Favorite Toy é o primeiro com Ellen Rubin na bateria, gravado em poucas semanas no pequeno estúdio acima da garagem de Dave Grohl. As referências declaradas para este mesmo disco foram o punk e também o hardcore da adolescência dos próprios membros da banda, utilizando agora técnicas dos tempos modernos e também as técnicas de gravação de Steve Albini, é claro considerado para muitos um mestre da produção e também da gravação, que já nos deixou infelizmente, e que também foi um dos mestres de Dave Grohl nessa capacitação da gravação. Um regresso à raiz com 30 anos de experiência acumulada para este Your Favorite Toy que ouvimos aqui também de forma incondicional na Radar e precisamente Unconditional, Foo Fighters neste Your Favorite Toy. 6:23 e também já com mais um gol da Seleção Nacional, estamos a vencer 2-0 o Uzbequistão, agora com gol de Nuno Mendes.

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Amy Curl com este Lembra-me um sonho lindo. É isso que Portugal também nos está a fazer neste momento. Obviamente que é contra o Uzbequistão, mas já ganha 3-0 com mais um gol de Ronaldo. Já é o seu segundo neste jogo e na primeira parte, com gol de menos também pelo meio, fica apenas aqui a referência. 3-0 nesta altura, em que faltam 4, 5 minutos para o intervalo da segunda jornada daquilo que é o nosso grupo de Portugal, e neste caso a nossa seleção nacional, a jogar contra o Uzbequistão. Um pouco mais atrás tivemos ainda Daft Punk, Lose Yourself to Dance, na colaboração com Pharrell Williams, e ainda também os Mother Flutters com Dreamer. É um dos temas para o segundo disco, Dreamers Club, previsto para este ano de 2026. Agora faltam 13 minutos para as 7. Seguimos com Rye neste Taste. Daqui a pouco o Evangelho, com David Lopes a sugerir-nos um disco. Pelo meio ainda temos a Sul com Metáforas.

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0: Azul com este Metáforas. Um pouco antes do nosso Evangelho, esta semana quem nos conduz é David Lopes, o curador do palco literário, o oitavo palco do Nós Alive, que vai receber as histórias e também os livros de Walter Hugo Mãe, Afonso Cruz ou Hugo van der Ding. David Lopes hoje sugere-nos um disco.
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3: Nesta terça-feira, a proposta de disco para este Evangelho é um disco velhinho de 1987, Os Dias da Madre de Deus. Escolhi este disco porque se junta também a um momento de literatura, um dos mais importantes que aconteceu em Portugal até aos dias de hoje, a 18 de maio de 2025, por sinal, um dia de eleições, quando a grande escritora Isabel Allende vem lançar a Portugal o livro O Meu Nome é Emília Del Valle. Encheu por completo o Centro Cultural de Belém, à conversa com Pilar Del Rio, com o Walter Hugo Mãe e com a jornalista Ana Daniela Soares. A determinado momento, a Isabel Allende expressa a sua admiração pela Maria Teresa Salgueiro, pela Teresa Salgueiro. E de repente alguém grita, ela está cá, ela está dentro do Centro Cultural de Belém. E isto acaba com a Teresa Salgueiro no palco, ao pé da Isabel Allende, a cantar à capela o disco Os Dias da Madre Deus.

o disco sugerido pelo nosso convidado desta semana no Evangelho, David Lopes, o curador do palco literário, oitavo palco para nós Alive. O disco Os Dias da Madre Deus, trabalho de estreia para os próprios Madre Deus. E aqui ficamos com uma das suas canções, neste caso, A Estrada do Monte. Quando estamos a, sensivelmente, 6 minutinhos para as 7 da tarde, clássico de Bush, Glycerin, para ouvir nos próximos minutos e até às 7, ainda Cool Shaker com Indian Record Player. Na próxima hora, temos Disco Pátria, com o disco Encarnação dos Duques do Precariado e também a Roleta Russa, com mais uma resposta de Esteves sem metafísica.

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Os belgas Warhouse em Where the Names Are Real. A iniciar esta hora os Bleachers de Jack Antonoff com a We Should Talk. 7 e 9 minutos. Neste preciso momento, inicia-se a segunda parte do Portugal 3, Uzbequistão 0. Dois golos de Ronaldo e também um de Nuno Mendes. Fica também sempre essa indicação. 7 e 10, Arlo Parks com Impurities e também The Strokes em Falling Out of Love para o disco que sai já na próxima sexta-feira, Reality Awaits, para ouvir até à Discopátria.

Arlo Parks com Impurities para My Soft Machine. Agora The Strokes, Falling Out of Love, é um dos temas que vamos encontrar em Reality Awaits, já na próxima sexta-feira. O novo disco dos Strokes, que já estão também em tour para apresentar este novo trabalho. Depois vamos à Disco Pátria, esta semana com Duques do Precariado, um dos nomes também para o Nós Alive 2026. Vamos ouvir mais duas faixas de Encarnação.

Kitty. Os Duques do Precariado à procura de mais um dia bom. Reflexo desta canção que faz parte de Encarnação, segundo longa duração, e aqui com a flauta de Teresa Costa. Participação especial nesse mesmo disco, em várias das faixas deste novo trabalho dos Duques do Precariado, que também estão presentes no NAS Live 2026. E até por isso mesmo aproveitamos para trazer de novo este trabalho de Encarnação para a Disco Pátria, agora com este First Fish, é mais uma de Duques do Precariado.

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7h36, neste momento na radar, Fleetwood Mac com esta Little Lies. Um pouco mais atrás tivemos ainda também a Disco Pátria com os Duques do Precariado. Nesta altura já estamos a vencer por 4-0 o Uzbequistão na segunda jornada do Mundial do nosso grupo. Ainda nos falta também a jogar contra a Colômbia na madrugada de sábado para domingo, se a minha memória não me traiçoa. Agora Lana Del Rey, Holly McVie neste Suburban House.

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Os Paus com Dá a Bola aos Putos, naquilo que é a passagem da tocha, com este enterro disco, o último dos Paus, e também com o tour de despedida, passa por exemplo por Lisboa e Porto, inserido no Misty Fest. Faltam 15 minutos para as 8 da noite. Faltam 10 minutos para a nossa seleção vencer então o primeiro jogo no Mundial. Os Afghan Whigs agora com Jungle Roo.

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2: A letra que eu sei de cor, como boa millennial portuguesa, obviamente que é...

Retratamento, o tema dos The Weasel, tema que esteve sem metafísica, sabe, de trás para a frente. Aliás, esteve precisamente a cantar nos seus primeiros versos com a sua própria voz a letra deste mesmo tema. Esteve sem metafísica, que também estará presente no NAS Live 2026, mais um dos nomes a atuar no Coreto Stage. Ela que apresenta o seu trabalho debut, ao qual vamos aqui na Radar ouvir o tema Sóbria, ainda para ouvir até às 8, Crangbin com Leon Bridges em Mariella. A seleção acaba de marcar agora o 5º golo através de Rafael Leão. Faltam sensivelmente 2 minutos mais os descontos para terminar este jogo. Portugal vence o segundo jogo do Mundial. Agora segue-se a Colômbia. Eu regresso amanhã a partir das 4. Tchau, tchau, um abraço e até amanhã.

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Olá, cá estamos para o 14º episódio do Reactive na Radar. Esta é a terceira temporada com os 90 como pano de fundo. O início com os australianos Baby Animals e Painless, lançado em outubro de 91. Este foi o terceiro single do seu álbum de estreia, auto-intitulado do mesmo ano. Painless chegou mesmo a entrar na tabela Billboard Album Rock Tracks de 92, após a sua atuação no Late Night com David Letterman. Os Baby Animals eram liderados por Susie DeMarchi, que antes da formação da banda editou um álbum solo pela EMI. A experiência não foi muito positiva desse trabalho e Suze regressou à Inglaterra, à sua terra natal, onde, juntamente com o baterista Frank Salenza, forma os Dee Dee and the Rockman. No ano seguinte, com a adição de dois novos membros ao coletivo, o guitarrista Dave Leslie e o baixista Eddie Paris decidem formar os Baby Animals. Suze DeMarchi muda-se então para os Estados Unidos, onde veio ainda a casar com Nuno Bettencourt, dos Extreme. Prosseguiu a sua carreira, desta vez a solo, com o álbum intitulado Tell Love, em 99. E estamos prontos para mais uma hora de reativações musicais. Para seguir o grande David Bowie, esta chama-se Jump, They Say. Sejam bem-vindos ao Reactive.

Integra o 18º trabalho de David Bowie, Black Tie, White Noise, de 93. Jam, They Say, foi escrito pelo próprio Bowie e produzido por Nile Rodgers, o mesmo que fazia parte do Chic, responsável por sucessos como Le Freak e Good Times. Embora Bowie tenha optado por não fazer uma digressão para o álbum Black Tie, White Noise, a canção foi apresentada na sua digressão Outside Tour entre 1995 e 96. O videoclipe que acompanha Jump, They Say foi realizado por Mark Romanek e recebeu grande destaque na MTV na Europa. Mark, relembro que já tinha realizado videoclipes para Michael Jackson e mesmo Madonna. A letra de Jump, They Say fala dos sentimentos de Bowie pelo seu meio-irmão esquizofrénico Terry Burns, que se suicidou em 85 quando se atirou para a frente de um comboio na estação ferroviária de Carlton South após ter sido internado no Cane Hill Hospital. Tem sido visita constante nesta temporada do Reativo na Radar, talvez o tema mais reconhecido dos britânicos Blur. Já estamos com Girls and Boys.

foi lançado em março de 1994 pela Parlophone e Food Records como o single principal do terceiro álbum de estúdio dos Blur, Parklife, em 1994. Damon Albarn escreveu a letra da canção com os membros da banda Grant Coxon, Alex James e Dave Rowntree, enquanto Stephen Street a produziu. Alcançou a 5ª posição na UK Singles Chart. Girls and Boys foi o primeiro sucesso dos Blur a entrar no Top 5 e o single de maior sucesso da banda até Country House alcançar a 1ª posição logo a seguir. Kevin Godley realizou o videoclipe que acompanha a música e mostrava a banda a tocar entre imagens documentais de pessoas em pacotes de férias do Club 1830. Girls and Boys foi nomeada single do ano pela NME e pela Melody Maker e foi indicada para melhor música no MTV Europe Music Awards desse ano. Segundo o próprio Damon Albarn, Girls and Boys foi inspirado enquanto estava de férias em Magaluf, em Espanha, com a sua então namorada Justin Frischman, vocalista dos Elástica. Uma das bandas que mais rodou nas primeiras duas temporadas do Reativo foram os Echo and the Bunnymen, mudança de década e altura de conferir o trabalho do solo do seu líder Ian McCulloch. Candlelands, o destaque para Proud to

chama-se Cut Your Hair, pertence aos norte-americanos Pavement, faz parte do segundo álbum Crooked Rain. Foi escrita pelo compositor e vocalista principal dos Pavement, Stephen Malkmus. A música ataca de forma sarcástica a importância da imagem na indústria musical. Numa das estrofes, num dos versos, Malkmus recita sarcasticamente um anúncio fictício à procura de um músico para se juntar à banda. Aparência e talento são essenciais, sem cabelos compridos. Só mais chega, em maio de 2007, a revista New Musical Express colocou Cut Your Hair na 28ª posição da sua lista dos 50 melhores hinos indie de todos os tempos. Recordo que podem ouvir de novo o Reativo em repetição às terças, a partir das 8 da noite, e quando quiserem, em radar.fm. Já estamos com os Dandy Warhols, Every Day Should Be a Holiday.

Fashion Nugget é o segundo álbum de estúdio dos Cake, foi lançado em 1996. The Distance e I Will Survive viriam a ser os singles de maior sucesso deste trabalho, com o primeiro a alcançar a 22ª posição no Reino Unido e a 4ª posição na tabela Alternative Airplay dos Estados Unidos. O álbum foi gravado nos Paradise Studios, em Sacramento, na Califórnia. E, para quem não sabe, I Will Survive pertence à norte-americana Gloria Gaynor e foi lançado originalmente em outubro de 1978 como o segundo single do seu 6º álbum, Love Tracks, isto em 78. I Will Survive será sempre um clássico das discotecas. Mais atrás, a passagem de Every Day Should Be a Holiday, dos The Dandy Warhols, tema editado em 1997 como o primeiro single do seu 2º álbum de estúdio, The Dandy Warhols Come Down. A canção foi mesmo incluída no filme There Is Something About Mary, considerada uma das faixas de maior sucesso comercial e um clássico do repertório da banda. No Reactive seguimos agora rumo à Califórnia para seguir os Grant Lee Buffalo. Esta chama-se Fuzzy.

It's All Been Done pertence aos canadianos Barren Naked Ladies, tema editado como o segundo single do álbum de 1998, chamado Stunt. Provavelmente é um dos temas mais conhecidos da banda nos Estados Unidos, onde alcançou o topo da Billboard Hot 100. Para quem gosta de séries de caráter mais humorístico, o tema do genérico de Big Bang Theory pertence aos Barren Naked Ladies. Agora, no reativo, vamos até ao Jardim do Grunge, como tem sido o habitual. É uma tendência que se agrupou em torno da editora independência Sub Pop de Seattle, isto no final da década de 80. O grunge tornou-se bem-sucedido na primeira metade da década de 90, devido principalmente aos lançamentos de Facelift, dos Alice in Chains, de Nevermind, dos Nirvana e Ten, dos Pearl Jam. É precisamente com os Nirvana que abrimos as portas ao Jardim do Grunge de hoje. Aqui está o potente, o Smash It, Smells Like Teen Spirit.

Esta chama-se Creep, pertence aos norte-americanos Stone Temple Pilots, que aparece como a sétima faixa do álbum de estreia da banda Core, de 1992, e mais tarde lançado como terceiro e último single deste trabalho. Creep também aparece no álbum de grandes sucessos da banda, Thank You. Uma versão ao vivo com Aaron Lewis está incluída no lançamento de The Family Values 2001 Tour. Neste Jardim do Grunge de hoje, ainda a passagem de Smells Like Teen Spirit dos Nirvana. E a faixa de abertura e o single principal do segundo álbum da banda, Nevermind, de 1991. Este álbum vendeu mais de 13 milhões de cópias em todo o mundo. O sucesso de Smells Like Teen Spirit impulsionou Nevermind para o topo de várias tabelas de álbuns e é frequentemente marcado como ponto de viragem em que o grunge entrou definitivamente a dominar durante alguns anos a cena musical. Este é o Reativo na Radar, domingos, 11:30. Repete, como sabem, às terças, depois das 8 da noite. Já estamos com os australianos Powderfinger. Vamos ouvir Pick You Up.

Esta chama-se Fade Into You, pertence aos norte-americanos Maisie Star, integra o seu segundo álbum de estúdio So Tonight That I Might See. A canção foi escrita por Hope Sandoval e pelo compositor David Roback, que também atuou como produtor. Fade Into You alcançou na altura a terceira posição na tabela Billboard Modern Rock Tracks nos Estados Unidos em 1994. De resto, era uma tabela que eu seguia atentamente a Modern Rock Tracks dos Estados Unidos. Estamos a fechar o 14º episódio do Reativo na Radar. Prometo voltar de hoje a 8 dias com mais uma hora de reativações musicais. Agora uma viagem pelos 90. A fechar, a voz dos Replacements, a solo com Mr. Rabbit, Paul Westerberg. Tchau, tchau, tenham um bom resto de dia e até para a semana.

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1: Íñigo Breguel na voz, teclado e guitarra, Germán Herrero na guitarra, Daniel Pozo no baixo e Andrea Conti na bateria são Los Estanques, banda vinda da Cantábria, mas a viver em Madrid. No programa anterior pudemos ouvir a sua música com uma mistura de rock psicadélico e flamenco por causa do disco Lágrimas de Plomo Fundido, editado em 2025. O álbum foi criado em conjunto com o cantautor El Canijo de Jerez e é uma grande viagem musical que só ouvindo se entende. Vamos ficar com Luna, Tu Me Llevas, pela mão dos nossos hermanos Los Estanques e Canijo de Jerez.

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2: Nesta terça-feira, a proposta de disco para este Evangelho é um disco velhinho de 1987, Os Dias da Madre de Deus. Escolhi este disco porque se junta também a um momento de literatura, um dos mais importantes que aconteceu em Portugal até aos dias de hoje, a 18 de maio de 2025, por sinal, um dia de eleições, quando a grande escritora Isabel Allende vem lançar a Portugal o livro O Meu Nome é Emília Del Valle. Encheu por completo o Centro Cultural de Belém, à conversa com Pilar Del Rio, com o Walter Ugemein e com a jornalista Ana Daniela Soares. A determinado momento, a Isabel Allende expressa a sua admiração pela Maria Teresa Salgueiro, pela Teresa Salgueiro. E de repente alguém grita, ela está cá, ela está dentro do Centro Cultural de Belém. E isto acaba com a Teresa Salgueiro no palco, ao pé da Isabel Allende, a cantar à capela. O disco Os Dias da Madre de Deus.
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